nossa chacareira, relembra as noitadas na Tafona, em Cachoeira do Sul, com o grande Luiz Sérgio Metes, querido jacaré.